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0: áudio 9 e 17, 9 graus.
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0: estúdio 10 e 18, 9 graus.
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1: Um adolescente de 15 anos foi apreendido por tráfico de entorpecentes na manhã da sexta-feira no bairro São Francisco, em Veranópolis. A ação foi realizada por uma equipe da Brigada Militar. Durante a ocorrência, os policiais localizaram 76 porções de crack, 2 porções de maconha, uma balança de precisão e R$ 282 em dinheiro. Diante dos fatos, o adolescente foi apreendido e encaminhado à Delegacia de Polícia para o registro da ocorrência e os demais procedimentos legais. Estúdio 10 e 40, 9 graus.
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0: áudio 11 e 14, 9 graus.
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0: estúdio, meia-noite e 29, 7 graus.
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0: estúdio 1:32, 6 graus.
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0: Estúdio Duas e 28, 6 graus.
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0: estúdio 3 e 29, 6 graus.
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0: estúdio 4 e 29, 5 graus.
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0: estúdio 5 e 28, 5 graus.
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Muito bom dia, domingo inicia com sol em Veranópolis e região e assim deve ser o domingo de Dia dos Pais. Com temperaturas mais baixas, é verdade, a mínima foi de 5 graus e a máxima não deve passar dos 15 por aqui. A segunda-feira também deve ser de sol com temperaturas ainda mais baixas, a mínima é de 2 graus e a máxima não passa dos 13. Na terça-feira, o sol segue a predominar entre muitas nuvens, a mínima é de 4 e a máxima deve chegar aos 17 na parte da tarde. Em uma previsão estendida, a quarta-feira promete o retorno das chuvas para Veranópolis e região. São esperados ao menos 8 milímetros. Eu sou Didio Luzzatto com a previsão do tempo para estúdio. Estúdio 5 e 41, 5 graus.

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0: Estúdio 5 e 58, 5 graus.
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0: Dois homens de 23 e 18 anos foram presos e um adolescente de 15 anos foi apreendido por tráfico de entorpecentes na tarde da quinta-feira, 6 de agosto, no bairro São Francisco, em Veranópolis. Durante a ocorrência, os policiais da Brigada Militar localizaram 67 porções de crack, 7 comprimidos de êxtase e uma porção de cocaína. Também foram apreendidos uma balança de precisão, 5 celulares e R$ 468 em dinheiro. Diante dos fatos, os dois homens foram presos, enquanto o adolescente foi apreendido. Os três foram encaminhados à delegacia de polícia para o registro da ocorrência e os demais procedimentos legais. Estúdio 6 e 21, 5 graus.

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0: estúdio, 6:35, 5 graus.
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Muito bom dia, domingo inicia com sol em Veranópolis e região e assim deve ser o domingo de Dia dos Pais. Com temperaturas mais baixas, é verdade, a mínima foi de 5 graus e a máxima não deve passar dos 15 por aqui. A segunda-feira também deve ser de sol com temperaturas ainda mais baixas, a mínima é de 2 graus e a máxima não passa dos 13. Na terça-feira, o sol segue a predominar entre muitas nuvens, a mínima é de 4 e a máxima deve chegar aos 17 na parte da tarde. Em uma previsão estendida, a quarta-feira promete o retorno das chuvas para Veranópolis e região. São esperados ao menos 8 milímetros. Eu sou Didio Luzzatto com a previsão do tempo para estúdio. Estúdio 6 e 42, 4 graus.

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0: Estúdio 6 e 59, 4 graus.
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0: A Prefeitura de Veranópolis alerta a população sobre e-mails que estão sendo enviados em nome do município com informações falsas sobre supostas pendências e cobranças de taxas. 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Golpistas podem utilizar o nome e elementos visuais do município para dar aparência de legitimidade aos e-mails. 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
1: Estúdio 7 e 24. 4

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Muito bom dia, domingo inicia com sol em Veranópolis e região e assim deve ser o domingo de Dia dos Pais. Com temperaturas mais baixas, é verdade, a mínima foi de 5 graus e a máxima não deve passar dos 15 por aqui. A segunda-feira também deve ser de sol com temperaturas ainda mais baixas, a mínima é de 2 graus e a máxima não passa dos 13. Na terça-feira, o sol segue a predominar entre muitas nuvens, a mínima é de 4 e a máxima deve chegar aos 17 na parte da tarde. Em uma previsão estendida, a quarta-feira promete o retorno das chuvas para Veranópolis e região. São esperados ao menos 8 milímetros. Eu sou Didio Luzzatto com a previsão do tempo para estúdio. Estúdio 7 e 41.

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0: Estúdio 7 e 59, 5 graus.
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Um adolescente de 15 anos foi apreendido por tráfico de entorpecentes na manhã da sexta-feira no bairro São Francisco, em Veranópolis. A ação foi realizada por uma equipe da Brigada Militar. Durante a ocorrência, os policiais localizaram 76 porções de crack, 2 porções de maconha, uma balança de precisão e R$282 em dinheiro. Diante dos fatos, o adolescente foi apreendido e encaminhado à delegacia de polícia para o registro da ocorrência e os demais procedimentos legais. Estúdio 8 e 22, 5 graus.

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Muito bom dia pra você, 8 horas e 31 minutos, 9 de agosto. E a gente está, claro, na estúdio te fazendo companhia na manhã deste domingão 9 de agosto. Agora sabe quantos graus lá fora? 6 graus a temperatura, fez 4 graus nesta madrugada, bastante frio. Pois é, a tendência hoje é que a temperatura chegue à casa dos 14 graus na parte da tarde, mas o sol predomine. Temperatura agradável também para aquele bolinho de chuva, afinal temos o festival de bolinho de chuva com vasta programação neste domingo, então vale a pena você participar também lá na comunidade de São Peregrino Laziosi, uma estrutura muito bacana, muita gente ontem participando, a gente pôde acompanhar também, muita gente acompanhou a banda São Francisco, né? Uma das atrações que lotou as dependências do Festival do Bolinho de Chuva. Então vale a pena você participar hoje, aproveitar este domingão de Dia dos Pais. Aliás, para os papais, um feliz Dia dos Pais. A gente segue com a nossa programação aqui no estúdio.

0: Rádio 8 e 38, 6 graus.
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0: Muito bom dia, domingo inicia com sol em Veranópolis e região e assim deve ser o domingo de Dia dos Pais. Com temperaturas mais baixas, é verdade, a mínima foi de 5 graus e a máxima não deve passar dos 15 por aqui. A segunda-feira também deve ser de sol com temperaturas ainda mais baixas, a mínima é de 2 graus e a máxima não passa dos 13. Na terça-feira, o sol segue a predominar entre muitas nuvens, a mínima é de 4 e a máxima deve chegar aos 17 na parte da tarde. Em uma previsão estendida, a quarta-feira promete o retorno das chuvas para Veranópolis e região. São esperados ao menos 8 milímetros. Eu sou Didio Luzzatto com a previsão do tempo para estúdio.
1: Estúdio 8 e 44, 6 graus. 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

0: Rádio 8:59, 6 graus.
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1: Estúdio 9 e 22, 8 graus.

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0: Muito bom dia, domingo inicia com sol em Veranópolis e região e assim deve ser o domingo de Dia dos Pais. Com temperaturas mais baixas, é verdade, a mínima foi de 5 graus e a máxima não deve passar dos 15 por aqui. A segunda-feira também deve ser de sol com temperaturas ainda mais baixas, a mínima é de 2 graus e a máxima não passa dos 13. Na terça-feira, o sol segue a predominar entre muitas nuvens, a mínima é de 4 e a máxima deve chegar aos 17 na parte da tarde. Em uma previsão estendida, a quarta-feira promete o retorno das chuvas para Veranópolis e região. São esperados ao menos 8 milímetros. Eu sou Didio Luzzatto com a previsão do tempo para estúdio.
1: Estúdio 9 e 41, 8 graus.

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0: estúdio 9 e 58, 8 graus.
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Muito bom dia, domingo inicia com sol em Veranópolis e região e assim deve ser o domingo de Dia dos Pais. Com temperaturas mais baixas, é verdade, a mínima foi de 5 graus e a máxima não deve passar dos 15 por aqui. A segunda-feira também deve ser de sol com temperaturas ainda mais baixas, a mínima é de 2 graus e a máxima não passa dos 13. Na terça-feira, o sol segue a predominar entre muitas nuvens, a mínima é de 4 e a máxima deve chegar aos 17 na parte da tarde. Em uma previsão estendida, a quarta-feira promete o retorno das chuvas para Veranópolis e região. São esperados ao menos 8 milímetros. Eu sou Didio Luzzatto com a previsão do tempo para estúdio. Estúdio 10 e 45, 10 graus. 10.

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0: estúdio 11 e 20, 11 graus.
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0: estúdio, meio-dia e 35, 13 graus.
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0: Rádio Uma e 17, 14 graus.
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0: estúdio 2:15, 14 graus.
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0: A Brigada Militar prendeu um homem por tráfico de drogas na madrugada de sábado, 8 de agosto, durante uma abordagem em Veranópolis. Durante a revista pessoal, os policiais encontraram 11 porções de substância semelhante à cocaína, totalizando aproximadamente 10 gramas. Conforme a ocorrência, o material estava escondido no interior do calçado do indivíduo. Diante dos fatos, o homem foi preso e conduzido à Delegacia de Polícia de Pronto Atendimento, DPP de Bento Gonçalves, onde foi lavrado o auto de prisão em flagrante. Posteriormente, ele foi encaminhado ao presídio de Nova Prata, onde ficou à disposição da Justiça.
1: Estúdio 2 e 42, 14 graus.
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0: Estúdio 2:58, 14 graus.
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0: estúdio 3 e 20, 14 graus.
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0: Estúdio 4 e 16, 14 graus.
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Secretaria Municipal da Saúde de Veranópolis informa uma importante mudança no agendamento das consultas de pediatria na Unidade de Saúde Central. A partir de segunda-feira, dia 10 de agosto, todas as vagas para atendimento no dia seguinte serão disponibilizadas diariamente às 17 horas e 30 minutos do dia anterior. Com a nova organização, os responsáveis não precisarão mais chegar durante a madrugada ou formar filas nas primeiras horas da manhã para garantir uma consulta. A medida busca oferecer mais conforto às famílias, além de tornar o acesso às vagas mais organizado, igualitário e humanizado. A Secretaria reforça que os acompanhamentos pediátricos previamente agendados seguem sendo realizados normalmente. Nos casos de urgência no mesmo dia, como febre, dificuldade respiratória ou outros quadros agudos, o atendimento continuará sendo feito pelo médico clínico da unidade, que realizará a avaliação inicial. Quando necessário, fará o encaminhamento ao pediatra.

0: mudança integra as ações da administração municipal para qualificar os serviços de saúde, proporcionando mais praticidade, organização e melhor atendimento à população.
1: Estúdio 4 e 42, 13 graus.
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0: estúdio 4:57, 13 graus.
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0: estúdio, 5 e 17, 13 graus.
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0: estúdio, 6 e 15, 9 graus.
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1: Estúdio 6 e 41, 8 graus.
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0: estúdio 6 e 58, 8 graus.
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0: estúdio, 7 e 17, 7 graus.
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0: estúdio, 8 e 19, 6 graus. 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

0: A Prefeitura de Veranópolis alerta a população sobre e-mails que estão sendo enviados em nome do município com informações falsas sobre supostas pendências e cobranças de taxas. A administração municipal esclarece que essas mensagens não são comunicações oficiais da Prefeitura e podem se tratar de uma tentativa de golpe. A orientação é que os contribuintes tenham atenção e não realizem pagamentos, não cliquem em links suspeitos e não forneçam dados pessoais ou bancários a partir dessas mensagens. Golpistas podem utilizar o nome e elementos visuais do município para dar aparência de legitimidade aos e-mails. 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Informe-se sempre pelos canais oficiais e ajude a evitar a disseminação de informações falsas.
1: Estúdio 8 e 44, 6 graus.
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